ele agarra o gaio, um passeio bem grande. Maiou-se, né? Tio achando que ele está pagando essa vida agora, né? Ei!